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0: Legal. Eu vou cantar uma canção que a tribo acho que só cantou uma vez no palco, que se chama Globalização.
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2 e 8.

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Um alegre despertar aqui na Agreste FM, a nossa rádio, mais uma manhã. Bom dia, minha gente. Agradecendo a Deus mais um dia de vida, mais um dia de trabalho. A você, audiência, aqui a nossa rádio, né? Aqui em Gubira, Pernambuco, pelo Brasil afora. E hoje é sábado, tem Gonzaga, uma hora, somente com ele, Luiz Gonzaga.

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O Alegre Despertar aqui na 89, Agreste FM, abraçando todo mundo que acorda cedinho, a dona de casa, o chefe de família, amigos motoristas, você que tá na estrada aí, muito obrigado pela carona, bom dia, você aqui em Cupira, pelo Agreste Pernambucano, Mata Sul de Pernambuco, de Alagoas, pessoal do litoral também, um grande abraço, tem mais Gonzaga.

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Continuando com o Alegre Despertar aqui na Agreste FM, a nossa rádio. Olha, o pessoal que tá aí na Feira Livre, muito obrigado pela audiência. Feira em muitas cidades aqui do Agreste, Mata Sul, hein? Muitas cidades hoje realizando suas feiras livres. E o pessoal com a radinho na banca, curtindo aqui a nossa programação Alegre Despertar, ouvindo essas músicas bonitas, matando

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Continuando com o Alegre Despertar aqui na Agreste FM, a nossa rádio. 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Para enfrentar o dia aí, o compromisso. Muito obrigado.

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Eita badalo, esse aqui, ó. Bicho faz barulho, bicho faz barulho. 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Deixa eu abraçar aqui, amigos motoristas, muito obrigado pela carona, viu? Você passando aqui em Cupira, BR-104, demais BRs, PES, e nos dando aquela carona todas as manhãs. Muito obrigado mesmo pela audiência. Bom dia, vamos com as músicas.

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Manoel Roque Madeireira, abraçando o pessoal que acorda cedo, você que está em casa ainda, está no café da manhã, dona de casa, chefe de família, amigos feirantes, muito obrigado pela audiência, tem mais música.

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O Alegre Despertar aqui na Agreste FM, a nossa rádio. Olha, domingo, dia 10, amanhã. É isso mesmo, rapaz. Domingo, dia 10, amanhã. A nossa rádio Agreste FM faz novamente Festa da Mamãe, direto aqui dos nossos estúdios, com distribuição de vários prêmios, mensagens pelo nosso WhatsApp e sua participação ao vivo. 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Você ouve e vê. Parabéns para todas as mamães, hein? As homenagens para as mamães neste domingo, Dia das Mães. Para todas as mamães, as nossas homenagens aí. Vamos continuando, lembrando que daqui a pouquinho, às 7 da manhã, tem o Rádio Patrulha. 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Daqui a pouquinho, Rádio Patrulha, às 7 da manhã, com o Joelson Silva. Vamos com mais.

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Olha, e eu já vou embora, deixando um abraço para todo mundo, agradecendo mesmo pela audiência, a você que ficou comigo até agora, desejando aí um bom dia, bom final de semana para todo mundo, grande abraço.

0: Tá vendo, Zé?
1: Pois é, você não vende, né?
0: Não.
1: Não troca?
0: Não.
1: Não empresta?
0: Não.
1: Não pode nem encostar no barranco.
0: Ah, aí é que piorou.
1: Então eu tô lascado, é.

0: 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Jorgson
1: Silva. Oi, gente, bom dia, bom sabadão para nossa audiência. Um beijo no seu coração. Hoje é dia 9 de maio, ano 2026, está no ar o Rádio Patrulha, o giro com as principais notícias policiais. Tudo o que aconteceu durante as últimas 24 horas, você acompanha no jornal de maior credibilidade do rádio.
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1: 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Vem aí mais uma ação do Joedson Silva. 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Hoje é o dia de Beato Nicolau Albergati. É dia estadual da Polícia Civil. Estação do ano, outono, fase da lua minguante. Programa Rádio Patrulha no ar. Aconteceu na cidade de Inajá, aqui em Pernambuco, apreensão de droga. Polícia localizou durante a operação conjunta das forças de segurança 6 mil pés de maconha. Foram localizados e erradicados nesta ação policial da Malhas da Lei, GAT, BEP, Patrulha Rural e Subcomando. O alvo da operação era uma área utilizada para o cultivo e comercialização de drogas e também foi cumprido um mandado de prisão durante esta operação em desfavor de Marcondes Manuel da Silva. Foi preso no local, a droga foi incinerada e a polícia continua combatendo o tráfico de drogas e reduzindo os índices de criminalidade na região do sertão pernambucano. Lá em Inajá aconteceu esta ação policial. Mulher foi assassinada com rajadas de fuzil e pistola. A vítima, com 20 anos, foi assassinada lá no Recife. Jennifer Vitória Lima da Silva, conhecida como João. O crime aconteceu na rua São Mateus, no bairro da Coab. Criminosos chegaram ao local em dois veículos, efetuando vários tiros. Durante a ação criminosa, testemunhas.

0: testemunhas relataram que os suspeitos gritavam o nome de uma facção local. Ainda segundo a polícia, a vítima tentou fugir dos atiradores, se escondeu embaixo de um caminhão, mas foi alcançada e executada no local. Foi atingida com disparos de fuzil 556, estojos de munição calibre 380 e .40 também foram encontrados no local. Durante a ocorrência, os policiais apreenderam 40 poções de maconha, 32 pedras de crack e uma quantia em dinheiro. Foi localizada essa quantia em dinheiro, também essa droga, com essa mulher, a Jennifer Vitória Lima da Silva, conhecida por João. E está aí a apreensão também da rapadura do capeta. 7:05, Rádio Patrulha, o seu jornal da manhã.
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0: E um agricultor morreu vítima de atropelamento. Os detalhes na reportagem que você acompanha agora às 7:05, Adielson Galvão.
2: Faleceu no Hospital Regional do Agreste, aqui em Caruaru, o agricultor José Antônio Chalegre Silva, que tinha 34 anos de idade. Ele estava internado após ser atropelado no sítio Luz, que fica na área rural lá da cidade de Canhotinho. Eu tô aqui com a dona Maria Aparecida, que é a mãe da vítima, né? Tá aqui no IML de Caruaru, aguardando a liberação do corpo do filho. Ô, dona Maria Aparecida, ele tava na beira da pista, eu soube que ele tava embriagado, é isso?
3: É, ele tomava cachaça todos os santos dias.
2: Ele era alcoólatra?
3: Alcoólico. O pai dava conselho, os amigos deles, mas era perdido. Aí nós só esperava essa notícia.
2: E que carro, que veículo foi que o atropelou?
3: Depois ficava dizendo que estava vendo bicho, uma coisa.
2: A abstinência, quando ele parava um, dois dias, ele ficava vendo vultos.
3: É, ficava vendo vulto.
2: O acidente aconteceu ontem, foi?
3: Foi ontem.
2: E que veículo foi que o atropelou? Carro, moto?
3: Embaixo. O carro tentou de livrar ele, mas não teve condição, né?
2: Ele muito bêbado, cambaleando?
3: Muito bêbado, mas que estava na beirinha, não sei se era no meio da pista.
2: Você não sabe se ele estava na pista de rolamento ou se estava no acostamento, né?
3: É, no acostamento, que ele caiu no acerinho do mato. Aí vieram me chamar, fui forte. O pai começou, ele tem a pressão alta. Aí o irmão dele é autista, deficiente. Pronto, aí só tinha de filho, dois homens e uma moça que mora no Recife.
2: E ele, infelizmente, teve uma vida dedicada ao alcoolismo.
3: É.
2: E o carro que o atropelou, o motorista permaneceu lá no local?
3: Ali na ladeira de Nico Leite.
2: Ah, no caso, ele chegou...
3: Morreu, né? Veio morrer aqui.
2: Ele morreu aqui, mas o acidente foi próximo lá à curva de Nico Leite, foi isso?
3: Na ladeira de Nico Leite.
2: Ladeira de Nico Leite.
3: Que é do avô dele. Chamou o avô, né?
2: É, justamente Nico Leite.
3: É.
2: Ô, senhora, aí... a última vez que a senhora viu seu filho sóbrio, tem quantos dias?
3: Assim, ele ia em casa todo dia.
2: Mas sempre mamado?
3: Todo mamado.
2: E como danado ele conseguia dinheiro para tomar cachaça todo dia?
3: É, falar a verdade, né? Ele tira os R$600.
2: Do Bolsa Família?
3: Bolsa Família.
2: Pra torrar com cana?
3: Pra torrar com bebê com cana.
2: Pois é, uma pena, né? Conselhos não faltaram?
3: Conselho não faltava, né? Pai, terra com sei, os amigos.
2: A senhora.
3: Eu. Eu digo, eu não vou estar quebrando cabeça, que eu ainda tenho um rapaz deficiente.
2: Um menino deficiente que precisa da sua atenção redobrada, né?
3: É.
2: Qual o grau de deficiência do seu outro filho?
3: Ele é autista.
2: E também tem problema motor?
3: Não. Ele só estuda.
2: Ah, mas a deficiência dele, o problema dele é justamente só o fato dele ser autista. Ele não tem nenhuma deficiência física, não.
3: Ele escuta, mas não fala.
2: Ah, ou seja, é surdo, né?
3: É surdo.
2: Pois é. Então precisa da... Né, de que a senhora cuide dele 24 horas por dia, né?
3: É, 24 horas por dia.
2: Qual a idade dele?
3: 18 anos.
2: Pois é.
3: Caçula, né?
2: Ele sabe da morte do irmão?
3: Sabe, ele foi quem correu mal o pai depressa. Não era nem pra ele ter ido. Uhum. Olha, chegou lá, tava assim de gente.
2: Oh, meu Deus, uma pena, né? Mas papai do céu vai lhe dar forças.
3: Eu fiquei caçando os documentos, uhum, naquele rebuliço.
2: Papai do céu vai lhe dar força.
3: Muita gente tá assim.
2: E a senhora vai conseguir, dele, né? A senhora vai conseguir superar, né?
3: Vou conseguir, né? Porque era o que a gente esperava.
2: Infelizmente, a realidade é essa, né?
3: É, ele nem vê de nem rodagem em terra, vê pela pista.
2: Aí, fatal.
3: É.
2: Pois é, gente. Então, o corpo...
3: É feito luz, município de Canhotinho.
2: Uhum. O corpo de José Antônio Chalegre Silva foi encaminhado aqui para o IML de Caruaru.
0: Violência lá no Cabo de Santo Agostinho, na região metropolitana do Recife. 2 homicídios em menos de 12 horas, vítimas mortas a tiros. A violência voltou a assustar os moradores do Cabo. E o primeiro crime aconteceu durante a manhã de ontem, próximo a um motel localizado na rua Itapsuma, no bairro de Garapu. A vítima foi Henrique Santana da Silva, 20 anos. Foi atingido com vários tiros, morreu no local antes de receber socorro. O segundo homicídio aconteceu por volta das 18 horas e 20 minutos no bairro da Destilaria. A vítima foi Felipe Ronaldo Silva Nascimento, conhecido Bracinho. Cumpria pena em regime aberto, fazia uso de tornozeleira eletrônica, tinha envolvimento com o comércio de drogas. Ele foi executado em frente à residência onde morava. Os corpos foram encaminhados para o Instituto de Medicina Legal. Prisão na cidade de Chechel. Mais um que é grampeado pela polícia. O crime que ele está sendo acusado é estupro de vulnerável. Foi preso lá em Chechel durante a operação da Polícia Civil. Josuelison Severino da Silva, mandado de prisão cumprido. Crime de estupro, previsto no artigo 217-A do Código Penal, e os policiais da 83ª Delegacia de Chechel, com apoio da 13ª Seccional, prenderam o Josuelison. Ele foi recolhido para o sistema prisional. É cadeia nele! 7h12, na cidade de Água Preta. Prisão por homicídio. A Polícia Civil cumpriu um mandado de prisão por homicídio. Equipe da 75ª Delegacia de Água Preta, com apoio da 100ª Circunscrição de Palmares e 13ª Seccional, prenderam Lucivaldo José Ribeiro. Mandado de prisão expedido pela 1ª Vara da Comarca de Água Preta. Crime de homicídio. O suspeito passou por procedimentos de rotina. Foi recolhido para o sistema prisional. É cadeia nele. 7h12 agora na sua Rádio Agreste.
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0: E agora no Rádio Patrulha, Anderson Mardoqueu com informações da prisão de um homicida.
4: A situação teve início justamente no dia 14 de abril do ano de 2026, com a morte do Walter Soares da Silva, fato este registrado nas proximidades do loteamento Leonor. A vítima, assassinada provavelmente com um objeto perfurocortante e uma faca. Foi dado cumprimento no dia de hoje a um mandado de prisão em desfavor do Marconi Garibaldi de Almeida. Nesse momento, a gente está aqui na sede da Delegacia de Homicídios de Santa Cruz do Caparibe e vamos conversar com o delegado Elton Rodrigues, que pode ser repassado, doutor, é claro, de informações iniciais justamente sobre essa prisão. Mais uma vez, boa tarde.
5: Boa tarde, a todos. A equipe da Delegacia de Homicídios foi a campo, conseguiu localizar, capturar o indivíduo que a gente tem como suspeito, e conduziu ele para a delegacia de polícia. Agora, a partir das atividades protocolares, ele está no presídio de Santa Cruz do Capibaribe à disposição da justiça.
4: O doutor, a gente tem informações iniciais justamente que a vítima, usuário de droga, cometia alguns furtos ali na localidade do bairro Santo Agostinho. É possível, nessa informação inicial, se repassar o que teria sido a motivação?
5: É, a gente colheu todas essas informações elas estão presentes no inquérito policial. Como eu disse e reforço, agora ele está à disposição da justiça também para apresentar sua defesa. Mas toda essa situação ela foi oriunda de desentendimentos justamente a respeito do consumo de crack.
4: Um fator também que me chamou a atenção ali no local, trata-se de um local afastado de algumas residências, possivelmente a vítima amarrada.
5: Isso foi, essa percepção inicial que a gente teve no local de crime foi confirmado pela perícia. Então a vítima foi atraída para aquele local onde vocês também tiveram. E logo ali foi também vítima e foi também golpeada com diversos golpes de instrumento cortante. Isso também foi identificado. Lógico que a gente tentou concluir o inquérito com a maior quantidade de diligências e elementos probatórios possíveis, justamente para, de forma concreta, conseguir apontar a autoria, como foi feito, identificar o possível indivíduo que praticou o crime e conduzir, capturar e deixar ele à disposição da justiça.
4: A Polícia Civil acredita na participação de mais pessoas nesse fato?
5: Essa possibilidade existe, mas tudo está sendo ainda de forma bem detalhada. Lógico, se surgir algum elemento contundente do envolvimento de outra pessoa, vai ser observado, vai ser averiguado pela Delegacia de Polícia.
4: Importante frisarmos justamente um trabalho rápido da Delegacia de Homicídios após 20 dias, acredito eu, dando a resposta justamente à sociedade de Santa Cruz.
5: Isso, a gente fica muito feliz de dar essa resposta, de iniciar com a investigação, desenvolver essa investigação de forma silenciosa, apresentar essa resposta para a população de Santa Cruz, para a família da vítima, que não importa as circunstâncias, nossa obrigação de investigar, de levantar o maior número de provas possíveis e apresentar essa resposta para a população.
4: É do conhecimento da Delegacia de Homicídios se o Marconi já com outras broncas pela justiça?
5: Isso, algumas outras situações que ele teve envolvimento, mas como eu disse, reforço, agora ele está à disposição da justiça também para apresentar sua defesa.
4: Mandado de prisão preventiva, doutor?
5: Isso, mandado de prisão preventiva, ele vai responder esse processo judicial, possivelmente recolhido.
4: Fundamentarmos mais uma vez aqui justamente como é importante a informação chegar para a Delegacia de Homicídios.
5: É muito importante esse start, essa parte inicial da investigação, a gente receber a cooperação da população, de pessoas que têm alguma informação a respeito do fato criminoso. Isso auxilia a gente, isso ajuda nessa parte inicial. E lógico, nossa felicidade em concluir a investigação e conseguir capturar o suspeito.
4: Alguma arma, algo do tipo localizado, justamente com o suspeito preso no dia de hoje?
5: Não, ele estava, como disse, reforço no bairro de Santo Agostinho. A equipe de investigação localizou e ele estava em trânsito para algum outro local e a gente foi surpreendido pela equipe, conduzido, trazido aqui à delegacia de polícia.
4: Ele chega a afirmar que justamente que teria praticado?
5: Ele apresenta algumas versões. Fala que conhecia a vítima, que na noite do crime teve contato com a vítima, estava com a vítima, mas a respeito do fato criminoso em si, ele não apresenta informações claras. Por isso, reforço, vamos deixar à disposição da justiça para que ele apresente sua defesa.
4: Algo mais a acrescentar? Fique à vontade.
5: Agradecer a vocês, como sempre.
4: Tá aí, delegado Elton Rodrigues trazendo informações justamente sobre a prisão do Marconi, suspeito, na verdade, desse homicídio ali nas proximidades do loteamento Leandor. As imagens, mais uma vez, são do Ademilton Silva. A reportagem é do Anderson Mardoqueu.
0: Valeu, Anderson Mardoqueu. Agora, 7:18 no Rádio Patrulha. 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
0: 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Agora, 7h20 na Rádio Agreste.
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0: Vamos trazer agora essa reportagem de um incêndio que aconteceu lá na cidade de Santa Cruz do Capibaribe. Esse incêndio atingiu uma loja e um mercadinho. Acompanhe.
6: Amanhã dessa sexta-feira, um incêndio foi registrado no bairro Nova Morada, no município de Santa Cruz do Capibaribe. De acordo com as informações, os estabelecimentos atingidos trata-se de um mercadinho e também uma loja de roupas. No local, a nossa equipe de reportagem conversa inicialmente com o sargento Magno da equipe do Corpo de Bombeiros Militar, que repassa as primeiras informações sobre este ocorrido.
7: Bom dia, Hanson. Bom dia aos internautas do Agreste Notícia. Nós recebemos a informação através da nossa central que um incêndio de grandes proporções acontecia aqui nas proximidades, e de pronto nossa guarnição se fez presente no local. Quando chegamos aqui na ocorrência, nos deparamos com alguns populares querendo adentrar para resguardar o patrimônio que estava aqui, mas pedimos educadamente para que os mesmos se saíssem do local para preservação da integridade física dos mesmos. E também nós contamos com diversas equipes aqui, não só a nossa, equipes da Defesa Civil, equipes da Secretaria de Mobilidade, equipes do SAMU. E também contamos com duas equipes do Corpo de Bombeiros.
8: Guerreiro, pelo que dá para mim visualizar, comando, inclusive as chamas se iniciaram na parte de detrás do mercado?
7: Nós tivemos duas frentes de combate. Nós colocamos uma viatura na frontal do mercado, que onde o sinistro se alastrava de forma mais acentuada, e estrategicamente colocamos a outra viatura na retaguarda do estabelecimento. Com isso, nós conseguimos realizar a extinção dos focos de incêndio de forma mais ágil.
8: Inclusive, também trata-se da questão de um prédio, porém, aparentemente, apenas a parte de baixo é atingida.
7: Inicialmente, sim. Né? A questão estrutural, a gente vai se reportar à Defesa Civil, que eles irão analisar de forma mais detalhada, mas visualmente, sim. É precipitado da nossa parte falar que a estrutura ainda não foi atingida, mas, a priori, a gente conteve o sinistro só na parte do térreo. Mas da parte lateral do flanco esquerdo do mercado, ela foi comprometida, né? O fogo é inevitável que um sinistro desse tipo de natureza não cause um dano, mas nós conseguimos aqui chegar de forma rápida e isso fez com que a situação fosse atenuada.
8: Aparentemente, é claro que não se pode cravar também, mas possivelmente a parte elétrica tem ocasionado esse incêndio?
7: Nesse momento não seria prudente da minha parte chegar a uma conclusão, né? Mas existem vários indícios. Pode ter ocasionado sim, por um dano na parte elétrica, pode ter sido ocasionado por uma combustão de um líquido inflamável, por exemplo. Mas nesse momento é precipitado da nossa parte chegar a essa conclusão.
8: É claro, como você bem frisou, a população no início na tentativa de salvar as mercadorias aqui. Mas quando visualizar uma situação dessa, o que a população pode justamente proceder?
7: O que nós recomendamos, Hanson, é que a população se afaste do local sinistrado e tente nos acionar através do número 93. É natural que o ímpeto da população faça com que eles queiram resguardar o patrimônio, mas mais importante do que o patrimônio nesse momento é a preservação da nossa integridade física. E graças a Deus aqui, com essa conclusão dessa ocorrência, nós não tivemos nenhum ferido.
8: A gente pode visualizar a equipe do SAMU, mas como você me frisou, sem feridos.
7: Sem feridos, sim. A equipe do SAMU, eu agradeço mais uma vez a presença deles aqui para nos dar apoio, mas não tivemos feridos na ocorrência.
8: Algo mais a acrescentar? Fique à vontade.
7: Quero agradecer mais uma vez o apoio da imprensa, sempre se faz aqui presente conosco, dando visibilidade ao nosso trabalho. E agradecer também a equipe da Defesa Civil que esteve aqui conosco, os bombeiros civis, caminhões-pipas e a equipe do SAMU também se fez presente aqui e também a equipe da Secretaria de Mobilidade Urbana.
8: A gente conversa também com o Jonas Paulino, à frente da Defesa Civil aqui de Santa Cruz do Caparibe, o comando que pode ser repassado de informações iniciais sobre esse incêndio registrado aqui nas proximidades do bairro Nova Morada em Santa Cruz. Mais uma vez, bom dia.
9: Bom dia a todos os ouvintes. Bem lembrando, né, a situação que teve aqui, desse incêndio nesse prédio, né, aliás, são dois estabelecimentos, né, que dão de uma rua a outra, um quarteirão ao outro, né, um mercadinho e uma loja desse galpão, perca total, 100% de perca mesmo, às 6 horas da manhã, 6h05, tivemos esse chamado para essa situação aqui, junto com os BM. Os BM chegou primeiro mais ou menos 5 minutos antes que da Defesa Civil. Aqui nós trouxemos também alguns voluntários da Bombeiro Civil para ajudar. Também chegou a equipe de Toritama, o Sargento Magno, ele solicitou. Solicitamos também a secretária do Marcelino Kumaru, né? Secretário de Prontos, ele enviaram aqui uma carreta de água e mais dois caminhões, cada um de 16 mil litros de água. E aqui conseguimos combater com os BM e os bombeiros civis as chamas, que estava bastante tensa, né? Bastante alta. Terminou o rescaldo agora, mas ainda está com uns 10 minutos, que foi terminado até o rescaldo. Graças a Deus não houve vítima, mas foi perca total, 100% de perca para os proprietários. E graças a Deus conseguimos controlar as chamas.
8: Ô Jonas, na questão estrutural do prédio, foi possível você visualizar alguma informação inicial?
9: Sim, fizemos algumas vistorias, né? Não tem risco de desabamento, graças a Deus está tranquilo, o prédio não tem risco para isso. Fiz a vistoria no prédio e não tem risco de desabar.
8: Um ponto a se chamar a atenção pelas as características. Algo na questão elétrica, Jonas? É possível se frisar isso?
9: Só depois de uma vistoria, né, que a gente pode falar a causa, né? Pode ter sido parte elétrica, mas a gente não pode afirmar, né? Pode ter sido. Aí vai solicitar a perícia para que venha ver se identifica qual foi a causa.
8: Um dos fatores que me chamou a atenção é que começou na parte traseira justamente dos dois estabelecimentos.
9: Sim, positivo. É porque tem um desses aqui, a loja, que dá de uma rua a outra, né? Esse quarteirão aqui vai de uma rua a outra. Então pode ser de uma dessas duas que causou essa chama lá de iniciou esse fogo, né? Aí a gente não pode dizer com certeza o local certo e nem qual foi a causa.
8: É sempre bom alertar a população aqui de Santa Cruz do Caparibe, muitos fabricos, galpões também, mercados, que tomem cuidado justamente na questão da parte elétrica e outros cuidados também, né, Jonas?
9: Sim, prestar muita atenção, tomar muito cuidado em extensão, esses T que o pessoal coloca várias tomadas ligadas. O pessoal, cuidado, ventiladores, toma muito cuidado, não só nas fábricas dos galpões, como nas residências também, né? Carregador de celular, deixa ligado, sai. O pessoal toma cuidado, né? Para que não aconteça o que veio acontecer aqui nessas lojas.
8: Algo mais acrescentar, fique à vontade.
9: Não, só agradecer os guerreiros da Companhia de Defesa Civil, né? Principalmente os voluntários, quando a gente liga, eles de pronto estão aqui nos dando forças. Ao bombeiro militar, né? Os BM estão aqui, graças a Deus, somando força. Tem aqui também o sargento Júnior com o pessoal de mobilidade, o pessoal do SAMU, está aqui a VT, duas VT do SAMU, né? Com o médico, aqui dando um auxílio também, nos ajudando. Lembrando também, esteve aqui conosco também, que é coordenador da Defesa Civil do Brejo, né? São Domingos, que é o Bartô Neves, ele esteve aqui nos ajudando também, dando auxílio, junto aos combate incêndio, somando mais forças, graças a Deus, deu tudo certo, né?
0: 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Abraçar o meu amigo aí, acompanhando a programação da Rádio Agreste, André de Aurino, lá em Bonito, em Xadeco do Relógio, está ouvindo o programa também por lá, e Heleno Furiba, valeu Heleno, pessoal da feira aí de Bonito, acompanhando a nossa programação. Beijo no coração, viu? 7:31.
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0: Aconteceu na cidade de Jaboatão dos Guararapes um crime de morte executado dentro de um bar. Esse indivíduo é o José Jerônimo de Souza, 29 anos, foi morto com vários tiros em um bar localizado na rua Dalgisa do Rego Barros, no bairro Santo Aleixo, lá em Jaboatão. E a vítima, natural da cidade de Moreno, e testemunhas informaram que esse cara chegou ao local acompanhado de um mototaxista, deixou ele no bar. Logo depois, homens não identificados chegaram no local e executaram o cara, que morreu na hora. O corpo foi encaminhado para o Instituto de Medicina Legal da capital. 7:32 na Agreste FM, a nossa rádio. Uma operação foi deflagrada na cidade de Sertânia. Três homens presos durante a operação Cassandra, deflagrada pela Polícia Civil lá em Sertânia. A ação, que foi coordenada pelo delegado Jefferson Douglas, com apoio da PM, Malhas da Lei e equipe Delta do GAT, mandados cumpridos pela Justiça. E os crimes são graves, são crimes de violência doméstica e familiar contra a mulher. Os dois presos são também acusados de estupro, lesão corporal no âmbito de violência doméstica e familiar, além de descumprimento reiterado de medidas protetivas de urgência. Os presos foram levados para o Chilindró. É cadeia neles! 7:32 no Rádio Patrulha. É bronca, gente. Preso por importunação sexual na cidade de Águas Belas. Acusado de importunação sexual, foi para o Chilindró. A ocorrência foi registrada nas proximidades de um lava-jato, na rua 15 de novembro, lá em Águas Belas. Após a polícia tomar conhecimento que a vítima, uma jovem, ela seguia para o trabalho em horário de almoço, e essa jovem disse à polícia que recebeu, na verdade ela percebeu que um homem estava correndo em sua direção, por trás dela, e ela sentiu que o suspeito encostou em suas costas e nádegas. Ao olhar para trás, ela viu o indivíduo se afastando rapidamente. Após receber as características dos suspeitos ou do suspeito, os policiais realizaram diligências, localizaram esse malfeitor. Estava nas proximidades da casa dele, em uma rua próxima ao local da ocorrência. E aí, durante a abordagem, o suspeito confessou ter encostado nas costas da vítima, negou ter apalpado ela, e uma testemunha foi conduzida para a delegacia juntamente com o imputado e a vítima, e o caso foi apresentado na delegacia de Polícia Civil, onde o sujeito foi autuado pelo crime de importunação sexual. Cadeia nele! 7:33 agora. Sulanqueiro morreu em acidente de trânsito. Adielson Galvão no ar.
2: Faleceu na tarde desta quinta-feira na UPA de Santa Cruz do Capibaribe o sulanqueiro José Airon da Silva, de 45 anos de idade. Ele sofreu um acidente pela manhã, quando estava voltando para casa. Ele tinha esse fabrico, né? E precisava, vez ou outra, comprar algum armarinho, e por conta disso, constantemente, ele ia à cidade de Santa Cruz do Capibaribe. Como fazia sempre, foi à cidade, comprou o que estava precisando, e aí, quando estava retornando lá para o distrito de Poço Fundo, onde residia, ele acabou sofrendo esse acidente. Esse distrito fica ali às margens da PS-160 e fica entre Santa Cruz do Capibaribe e a cidade de Jataúba. Ele foi à cidade, né, que fica a cerca de 15 quilômetros, e aí, quando já estava chegando lá no distrito de Poço Fundo, foi quando sofreu esse acidente. Inclusive, acidente este que ocorreu ali na ponte do Aripuá. Estou aqui com o Fábio Silva, que é cunhado da vítima. Fábio, ele fazia esse trajeto muitas vezes, né? Inclusive, às vezes chegava aí várias vezes lá em Santa Cruz do Capibaribe. Então, era um trajeto muito conhecido dele, né? Possivelmente poderia até fazer esse trajeto de olhos fechados, né? Que, pelo fato de conhecer bem aquela região. Mas ontem, infelizmente, foi fatal, amigo.
10: Foi. Ele veio de manhã já para comprar esse aviamento, para voltar, já para entregar as peças hoje, que hoje é dia de feira lá. Infelizmente, perdeu o controle e chegou a óbito.
2: Rapaz, ele sofreu esse acidente. O que é que você sabe do que de fato aconteceu? De repente foi algum veículo que o assustou e por conta disso ele perdeu o controle. O que foi que aconteceu de fato, meu irmão?
10: Não, o povo disseram que foi carreira, né? Foi excesso de velocidade, aí perdeu o controle. Mas batida não teve, não, só teve mesmo a perda de controle.
2: A gente está falando ali de uma região que tem uma ponte, e a gente sabe que nem sempre o pavimento ele segue com a mesma, né, com o mesmo nível, tal. Então, muitas vezes um desnível no pavimento pode fazer com que você perca o controle da direção do veículo, né?
10: É, aí lá na ponte do Aripuá tem uma baixadinha que com um carro nós dá um pulinho, numa moto pode até perder o controle, feito ele perdeu, né?
2: Pois é, um momento de desatenção, como ele conhecia bem aquela região, aquele trajeto, né? Momento de desatenção que para ele foi fatal.
10: É, foi ruim, viu? Caba bom, honesto, trabalhador, gente boa, boa mesmo. Todo mundo lá em Poço Fundo tá triste.
2: O amigo, e era sulanqueiro há quantos anos?
10: Rapaz, ele disse, desde 10 anos que ele mexe com confecção.
2: Ou seja, foi a atividade da vida dele, né, irmão?
10: É, cortador, começou cortando, trabalhando pros outros, foi conseguindo, e hoje em dia tava bem estruturado, graças a Deus.
2: Mas fica aí o alerta, né? Talvez até ele tenha pecado pelo excesso de confiança, o fato de passar ali todos os dias.
10: É, passar ali tinha vez de 2, 3 vezes, mas conhecia, né, mas difícil, né? Ficava só Deus mesmo pra confortar a pessoa, né?
2: Ele deixou filho, Fábio?
10: Não, era ele e a esposa dele só.
2: Pois é, gente, tá aí o corpo da vítima, do José Airon da Silva, sulanqueiro de 45 anos de idade, que morreu neste acidente e voltando para casa lá no distrito de Poço Fundo, em Santa Cruz do Capibaribe. O corpo dele foi encaminhado aqui para o IML de Caruaru.
0: 7:38 é o Rádio Patrulha, o seu jornal da Agreste FM.
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0: 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Agora 7:43 no Rádio Patrulha, vamos fazer o seguinte, trazer aqui a informação que policiais da 2ª Delegacia de Caruaru e equipe do DENARC de Garanhuns prenderam 3 traficantes. Adielson Galvão no ar.
11: Foi realizada uma ação conjunta nesta quinta-feira entre a 8ª Delegacia do DENARC, sediada em Garanhuns, e a 89ª Circunscrição Policial, 2ª Delegacia de Polícia aqui de Caruaru. E nesta ação, 3 pessoas envolvidas com o tráfico de drogas foram presas: Matheus Lucas de Souza Lima, de 27 anos de idade, João Victor Oliveira de Carvalho, de 23 anos de idade, e a Roberlane Carla Pereira, Macionilo, de 28 anos de idade. Com eles, os policiais localizaram quase 3 quilos de maconha. Foram 2 quilos e 260 gramas de maconha. É, justamente a maconha chilena, do tipo flor, droga prensada, além de 850 gramas de maconha em conserva. Na verdade, mais de 3 quilos da droga, né? E aí foram apreendidas também 6 balanças de precisão, apetrechos utilizados para estufa, como luminárias de LED para o cultivo da maconha, além de uma seladora a vácuo, também uma lona metálica. O delegado doutor Alberes Cristiane Costa, que fala conosco a respeito desta situação, doutor, envolveu aí policiamento de 2 cidades e a droga e os acusados presos aqui em Caruaru, ou as prisões ocorreram aqui e também lá na cidade de Garanhuns, delegado?
12: Pois, sem dúvida, foi uma operativa em conjunto com a delegacia especializada, a DENARC, a 8ª DENARC de Garanhuns, junto com a nossa circunscrição. A equipe nossa de investigação já trabalhava antes na elucidação de um crime de extorsão que tinha um indicativo a esses traficantes. Então, quando descobrimos que tinha uma ramificação em Garanhuns, a nossa delegada titular manteve contato com o delegado lá responsável por essa delegacia especializada, e isso foi produzido todo um aparato investigativo que culminou com a prisão de um indivíduo lá em Garanhuns, que veio até essa cidade aqui, onde teve a sorte, né, digamos assim, de encontrar todos esses indivíduos no local só e apreender essa quantidade de droga, né? Você vê que são drogas de alto teor, né? É uma, inclusive, droga chilena. Vamos usar pretexto esses balanços de precisão. A droga teria origem em Cabo Abró e ser distribuída aqui em toda a região agreste. Então foi um trabalho investigativo em conjunto, né? Louvado pelo trabalho, um trabalho dedicado, que faz com que a gente tente, né, de trazer uma paz, uma sensação de segurança à sociedade, porque tira do seio indivíduos perigosos, pessoas que já traficam há bastante tempo. Mas dessa vez, agora não teve jeito, né? Houve a prisão e a apreensão antes de uma expulsão da justiça.
11: Roberlane Carla, delegada inclusive, tida como alvo prioritário da Secretaria de Defesa Social, a SDS.
12: Pois é, são informações que a gente copia, né, em todo o trabalho policial. Então, assim, ela tem outras pessoas, inclusive, né, que possam ser identificadas dentro desse contexto de traficância, mas a princípio esses 3 que estava em estado de flagrante, inclusive um deles tinha sido preso anteriormente por receptação, tinha saído na audiência de custódia e no mesmo dia foi preso por tráfico. Veja que desdém, né? Você vê que pessoas que estão no crime que não se recuperam. Pior, eles aprimoram os conhecimentos e tentam de alguma forma ludibriar a ação policial, né? Mas dessa forma não consegue. A gente, através de um trabalho investigativo focado, conseguimos identificá-los, aprender essa droga e prender com uma ação conjunta com o 8º DENARC, que é de Garanhuns.
11: Ok, parabéns, delegado Alberes Cristiane Costa, em nome dele, né? Parabenizar as equipes que participaram dessas prisões que foram realizadas aqui em Caruaru. Os acusados agora serão apresentados na audiência de custódia.
0: 7h47, aqui a informação policial não para. Tem mais ação. Policiais da Delegacia da Mulher cumpriram mandado de prisão. Adielson volta ao rádio e patrulha.
11: Policiais da 4ª DEAN, Delegacia Especializada de Atendimento à Mulher, sediada aqui em Caruaru, deram cumprimento ao mandado de prisão que teve como alvo José Ayrton Lima Queiroz, indivíduo que já foi recolhido ao sistema penitenciário. Estou aqui com a delegada doutora Érica Feitosa, delegada-chefe aqui da 4ª DEAN. Doutora, qual foi o crime cometido por este indivíduo? Delegada, bom dia.
13: Foi o crime de descumprimento de medida protetiva de urgência. E ele tinha sido intimado algumas vezes para colocar a tornozeleira e não compareceu. Diante disso, o juiz decretou a prisão preventiva dele e no dia de ontem nós demos cumprimento.
11: Pois é, tão simples, né, doutora? Ele cumprir a determinação judicial. Ora, se tinha esse mandado de
2: prisão, no caso, se havia uma medida protetiva, obedecer, né? E aí, ao invés de vir para a delegacia justamente para atender aos trâmites, ele simplesmente ignorou, pagou caro por isso, né?
13: Isso, né? E assim, já tinha vários e vários inquéritos policiais, né? Entre ele e a vítima aqui na delegacia. Então, mostra que é uma pessoa que realmente desacredita, né, da Lei Maria da Penha.
2: Ou pelo menos desacreditava até o momento em que foi preso, né?
13: É, e assim, ontem, né, nós fizemos essa prisão, mas ele também, a gente já tinha intimado ele aqui para comparecer, para ser ouvido na condição de interrogatório, e ele também não compareceu. Então, assim, realmente mostra que não acredita, né, na justiça e não respeita. Então, por isso, o juiz expediu esse mandado de prisão, né, e ontem nós demos cumprimento.
2: Pois é, e não adianta também querer bater de frente com a polícia, tão pouco com a justiça, né? Vocês estão aqui para cumprir a lei, né? Então, se existe a lei, ela é rígida para algumas pessoas, beleza. Então, simplesmente, né, cumprir o seu papel de cidadão.
13: Exatamente, né? E hoje ele está sendo submetido à audiência de custódia e, posteriormente, vai ser encaminhado ao presídio.
2: Já com passagem pela polícia?
13: Não, não tem passagem pela polícia, né? E eu acho que é esse o problema, que as pessoas acreditam, desmerecem a Lei Maria da Penha, os crimes contra a violência doméstica, e acaba achando que não vai dar em nada, acha que há uma impunidade.
2: Até experimentar.
13: Exatamente. E aí ele vai pro presídio como qualquer e outra pessoa que descumpre as normas legais, né, que acaba cometendo crime.
2: E que isso sirva de exemplo para outros infratores, né, doutora?
13: Sem dúvida, né? A partir do momento em que é demandado, tanto pela polícia quanto a justiça, compareça.
2: Pois é, então tá aí, né, gente? Mandado de prisão cumprido em desfavor do José Ayrton Lima Queiroz, que será recolhido à penitenciária Juiz Plácido de Souza após ser apresentado na audiência de custódia.
0: 7:51, faltam 9:07, tá? 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Bom dia, meu amigo, minha amiga, você que sintoniza a melhor programação, um beijo especial, viu, no seu coração. Tem aqui a prisão ou apreensão do carro da advogada, aquela advogada que se envolveu em um escândalo danado lá em Caruaru. O pessoal foi cumprir um mandado de busca de um veículo, né, que essa advogada estava com esse veículo. O fiel depositário foi lá com o oficial de justiça para fazer o recolhimento do carro, e aí ela acabou praticando ali um crime, atentou contra a vida do oficial de justiça, que ficou no capô do carro, e ela acelerou, e ali o vídeo repercutiu muito nas redes sociais, né? E aí essa advogada acabou sendo presa durante o cumprimento de mandado de prisão contra ela, mandado temporário. E agora tem a apreensão do veículo, o carro que ela não queria fazer ali a devolução. Esse carro foi apreendido pela polícia e a gente tem aqui a reportagem do Adielson Galvão detalhando tudo.
2: Na tarde desta quinta-feira, a equipe aqui da 89ª Circunscrição Policial, a 2ª Delegacia de Polícia aqui de Caruaru, conseguiu apreender o Honda Civic, que foi pego, né, veículo este, envolvendo a advogada Fernanda Ferreira de Souza, de 46 anos de idade, que teria usado este carro no cometimento de uma tentativa de assassinato ocorrida na semana passada aqui em Caruaru. Eu estou aqui com o delegado doutor Alberes Cristiane Costa. Doutor, ação que vocês conseguiram realizar, só que agora é uma outra história, né? A advogada, ela é acusada de tentativa de assassinato, inclusive esse mandado de busca e apreensão do veículo, ele já foi expedido pelo juiz da vara privativa do júri, delegado.
12: Veja, a vara privativa do júri expediu o mandado de prisão temporária da advogada, né? Baseado na representação feita pela delegada titular que preside esse inquérito. O veículo tinha uma busca e apreensão, tem uma busca e apreensão que foi expedida pela vara civil. Então, quando houve o cumprimento da busca, aconteceu tudo isso que já foi divulgado, né? A advogada se recusou a entregar o veículo e tentou fugir, ou conseguiu fugir, né? E colocando o carro por cima, como já foi amplamente divulgado. Então, entendemos que houve aí um risco que foi produzido por ela na possibilidade de tirar a vida de uma pessoa. Então, ela foi enquadrada inicialmente numa tentativa de homicídio. Então, ela foi localizada posteriormente, foi cumprido o mandado de busca, mandado de prisão, mas faltava realizar o cumprimento da busca e apreensão. E essa busca e apreensão foi efetuada e cumprida no dia de ontem, né? O veículo estava no local um pouco movimentado.
2: Em que bairro, delegado?
12: Se não me engano, foi no bairro Luiz Gonzaga. Se não tem, ou na zona rural, preciso ter
2: essa. Foi Luiz Gonzaga. Mas chegou a informação agora pra gente.
12: Pois é, então foi no bairro Luiz Gonzaga, ele estava com um cobertor por cima, né? Uma lona por cima, sem a placa dianteira, mas nada é encoberto que não possa ser revelado. É um princípio bíblico. Para nossa sorte e a tranquilidade da sociedade, muitas situações que se aparecem de forma oculta, né, escondida, elas são reveladas porque existe efetivamente um trabalho e uma responsabilidade nossa para com a sociedade. Então, esse carro era uma questão nossa para fechar o inquérito, que era o pivô, né? O carro foi o instrumento do crime. Então, ele agora está formalmente apreendido, vai ser submetido à perícia pelo Instituto de Criminalística e vai fazer parte de um contexto investigativo que é do inquérito inicial, que é da tentativa de homicídio.
2: Para a gente entender, o carro foi utilizado como arma, né, no cometimento do crime, mas o carro já era objeto, né, de mandado de busca e apreensão veicular. Então, após ser periciado, ele será entregue ao fiel depositário.
12: Sem dúvida, né? Depois da formalização da apreensão e da perícia, ele será dado cumprimento à busca e apreensão que havia sido expedida pela Quinta Vara Civil daqui de Caruaru.
2: Ô, doutor, e esse carro estava na casa de quem? De algum parente da advogada?
12: Veja, o local especificamente a gente não sabe a quem pertence. Tinha outros veículos lá usados, mas não apareceu, né? Uma pessoa que se dizia responsável ou proprietário daquele local. Através de uma garagem, de um galpão. Mas a gente até então não tem a certeza e não sabe quem é efetivamente o proprietário.
2: Pois é, gente, inclusive a advogada chegou a ser recolhida à colônia penal feminina na cidade de Buíque, mas nesta quinta-feira ela acabou sendo beneficiada com a prisão domiciliar e desde então está cumprindo prisão domiciliar aqui em Caruaru, repetindo aqui o nome dela, Fernanda Ferreira de Souza, 46 anos de idade, advogada que foi presa na semana passada aqui pela equipe da 2ª Delegacia de Polícia aqui de Caruaru. E para a gente relembrar como tudo aconteceu, na terça-feira da semana passada, dia 28 de abril, ela foi alvo de justamente uma investida de um oficial de justiça que foi ao encontro dela na companhia do fiel depositário, só que ao invés dela entregar o carro, ela botou por cima do fiel depositário, que ficou pendurado em cima do capô do veículo. Ela percorreu algumas ruas com esse rapaz preso no capô do veículo, mais adiante ele conseguiu se soltar, sofrendo ali ferimentos leves, e o entendimento aqui da equipe da delegacia do Salgado é de que houve uma tentativa de assassinato, né? Por conta disso, houve toda essa sequência de casos envolvendo aí a advogada Fernanda Ferreira de Souza.
0: São 7h58. Chegamos ao final de mais uma edição do programa Rádio Patrulha. Vem aí, minha gente, um show de músicas para você que acompanha a nossa rádio. Vale aqui o abraço para toda a nossa audiência. Sargento Gabriel, lá de Agrestina, grande guerreiro, sempre aí na batalha e ouvindo a nossa programação, Sargento Gabriel e toda a família, e o mais novo membro da família, o neto dele, João Mateus. Abraço para todos aí, familiares do Sargento Gabriel, acompanhando o programa. 7h58, quem também está sintonizada na Rádio Agreste é minha amiga Vânia das Frutas, lá em Agrestina, por trás da rodoviária. Abraço, viu, Vânia? Cheiro no coração, tá, querida? E o meu amigo Vanvan, viu? Vanvan da Carne de Porco também está lá atendendo a clientela e ouvindo a Rádio Agreste. Valeu, Vanvan, meu irmão. Deus te abençoe. Tá também por trás da rodoviária de Agrestina e sintonizado com a número 1. Fernando, bairro da Coab, de Agrestina, também está ouvindo o programa. Valeu, Fernandão. É o Fernando Baixinho, está por lá acompanhando a programação. Valeu, Fernando. Tá aqui, né, gente? A participação popular, né?

0: galera lá na Miguel Pereira Neto. Olha, o Edinaldo Batista já tá interagindo aqui, viu? Edinaldo não perde um só programa, tá lá atendendo a galera na Miguel Pereira Neto, servindo aquele cafezinho delicioso e ouvindo a nossa rádio. Bom dia, Manuel Roque Madeireira também já deve estar por lá, viu? No Edinaldo Batista. Tchau, minha gente. Fiquem todos com Deus. A gente se encontra na segunda-feira com mais uma edição do programa Rádio Patrulha. Meu amigo Luciano, não esquecendo do Luciano, lá do Panela Quente Restaurante, também está ouvindo a Rádio Agreste. Toda a clientela lá acompanhando o programa. Bom dia mesmo, viu? Fiquem com Deus. Até segunda.
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1: Oi, muito bom dia pra você. Tudo bem? Tudo jóia? Tudo certo? Vamos juntos aqui em 89,5. Eu sou o Fernando Marinho. Prazer estar contigo aqui na Agreste FM. Sabadão, isso mesmo. Sou eu mesmo que tô por aqui. Não é IA, sou eu, de verdade. Bom dia pra você. Ó, amanhã tem programação especial aqui na Agreste FM. Amanhã é Dia das Mães. Então fica ligado no nosso domingão aqui da 89. Vai ser só de premiação para a mulher mais importante de nossas vidas, as nossas mães, que, claro, ela merece sempre o melhor. Teremos aqui vários comunicadores presentes no estúdio aqui da 89, amanhã, domingão, Dia das Mães, hein? E hoje eu toco o barco por aqui. Fechou então? Vamos que vamos, tá valendo. Bora musicalizar, muita música envolvida nesse nosso sábado maravilhoso, sabadão, dia lindo para você, tudo de melhor sempre nesse dia 9 de maio, aqui na Agreste é muito melhor, com muito mais som. Bora!
2: Seu gordinho, viu? Botando pra mexer com os corações.

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3: Oi, tudo jóia, tudo certo, de volta por aqui para mais outra super sequência no seu rádio, mais músicas, aquele sabadão sensacional, com mais som no seu rádio, daquele jeito, bom trabalho, boa folga, valeu a carona, você que tá aí no carro nos dando carona, valeu a sintonia, tudo de melhor para você, sintoniza aí através da internet também, aquele abraço, bora de música, tem mais aí.

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1: Bom dia, 8:32.
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Mais outra sequência daquele jeito que a gente adora. Tem de tudo aqui pra você. Essa é 89, a rádio mais eclética do Brasil. Eita, nós, coisa boa. Eu sou o Fernando Marinho, tô por aqui contigo hoje, nesse sabadão, hein? Amanhã tem programação especial aqui na rádio, Dia das Mães, tem muito prêmio, ou muitos prêmios, né? Na programação aqui do domingo, Dia das Mães, vários comunicadores no estúdio da rádio, vai ser demais. Então a gente já vai te convidando, hein? A ficar ligado, a ficar ligada, porque amanhã tem muitos prêmios.

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2: A nossa rádio, ano inteiro, coisa boa. Final de semana maravilhoso pra você. Eu sou o Fernando Marinho e juntos estamos nesse sabadão, porque sabadou do melhor jeito possível, da melhor maneira possível. Cara, é só deixar acontecer naturalmente. Vamos lá, que tem mais músicas aí, ó.

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6: Opa, um abraço para você que tá aí conectado conosco, está sintonizando ou se conectando mesmo através da internet, no aplicativo da rádio, no site da rádio, no Radiosnet também, qualquer lugar do Brasil e do mundo, a gente se conecta por aqui. Você que tá longe, né? Você que é aqui de Cupira, é aqui da região, está distante, matando saudade, leva um pedacinho aqui com você da sua cidade. Legal, hein? Através aqui do 89, a gente se conecta e mata a saudade também, com certeza. Bora!

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excelente sábado para você, bom trabalho, boa folga para quem está aí tranquilo, está relaxando, está curtindo o final de semana, está curtindo o sabadão daquele jeito, ô coisa boa. Vamos juntos? Eu sou o Fernando Marinho, estamos por aqui na 89, aqui na Grécia FM nesse sábado. Ó, amanhã tem programação especial aqui do Dia das Mães, muitos prêmios, muitos presentes para sua mamãe, que ela sempre merece o melhor, inclusive feliz Dia das Mães para todas as mamães, já de antemão. Então eu convido você, mamãe, a ficar ligada, conectada, com o ouvidinho colado no rádio, amanhã, principalmente aqui no domingo da 89, que vai ser um domingo muito especial, hein?

0: hein, Ali? Será que vai ter replay?
1: Eu acho que sim, viu, só.
2: Olha que eu volto, hein?

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1: Hora certa, 9:32. 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

E vamos juntos curtindo aqui muita música envolvida no nosso encontro maravilhoso do final de semana. Eu sou o Fernando Marinho e estou contigo por aqui nesse sábado, excepcionalmente hoje, porque amanhã teremos uma programação especial ao vivo aqui na Agreste FM com muitos prêmios pra mamãe, hein? Então fica esperto, fica esperta e vamos juntos!

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4: São mais de 72 cidades ouvindo a 89, mais de 1,5 milhão de ouvintes alcançados diariamente no som da mais potente. Coisa boa, até rimou, né? Vamos lá, ó. Tudo de melhor para você que tá chegando agora também. Fica à vontade para curtir a nossa programação. Você cai de paraquedas por aqui, é só deixar acontecer por aí. Vamos juntos, sonorizando o seu ambiente daquele jeito. Eita coisa boa! Tem mais músicas aí na sequência. Bora curtir!

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8: Final de semana muito especial. Eita, final de semana maravilhoso. Dia das Mães também amanhã. E a Rádio Agreste FM preparou uma surpresa maravilhosa para todas as mães. Surpresa não, né? Porque eu já tô falando aqui. A verdade é essa. Mas amanhã eu já te digo: programação especial com muitos prêmios para mamãe na programação da Agreste FM. Nesse domingo maravilhoso, amanhã, Dia das Mães, hein? Então vai se preparar. Parando aí.
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2: Coisa boa ter você conosco, saber que você tá aí conectado em casa, no trabalho, está nos dando carona também, está através da internet, está no Rádiosnet, aplicativo, site da rádio, tá no radinho de pilha. Ô, coisa boa, vamos com você. Essa aqui é 89,5, eu sou o Fernando Marinho, estamos aqui excepcionalmente nesse sábado para te fazer companhia nessa programação maravilhosa, com muito mais, né? Muito mais som no seu rádio, rapaz. É só deixar rolar. Vou dar um abraço para você que tá sempre participando aqui, mandando mensagem, está curtindo a programação, coisa boa. Bora? Tem mais aí, ó.

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é a nossa Agreste FM, a rádio de todas as estações do ano, com você também nesse outono, inverno, nesse dia maravilhoso, dia especial, né? Véspera do Dia das Mães. Amanhã tem programação especial aqui na rádio e você é o nosso convidado. Você, mamãe, é a nossa convidada especial para acompanhar a programação do Domingo da Rádio, porque vai ter muito presente para você, hein? Muitos presentes! Vamos lá, tem mais músicas aqui.

jeito que a gente gosta. Eita, aí sim, hein? Ê, lasqueira! Como é que tá aí, seu sabadão? Tá dando certo? Tá tudo jóia? Como é que tá essa força? Vamos lá, então, fazer acontecer? Demorou. Descruza os braços, ergue a cabeça e bora lá. E, claro, ao som ou no som da Agreste FM. Fica tudo muito melhor, né não? Bora, bora. Tá valendo. Tem mais músicas aí, ó.

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Já o vereador Evinho Professor solicitou 2 quebra-molas, um na rua Florentino Francisco de Amorim, Santo Antônio, e outro na rua Pedro Alves Cabral, Novo Horizonte. 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
1: Oba, de volta por aqui, nessa nossa programação maravilhosa, nesse nosso final de semana, sábado especial. Eu sou o Fernando Marinho, estou com você. Alô, alô, você já comprou o presente da sua mãe? Ainda não? Eita, nós, deixa tudo pra cima da hora, né? Mas vamos fazer o seguinte, ó, pra você que não comprou ainda, você que tá na correria e tudo mais, eu já vou te dar uma dica. Amanhã, domingão, tem programação especial, tem muitos prêmios aqui na Agreste FM, tá? Serão sorteados muitos presentes para as mamães. Então é a sua oportunidade também, já cola aqui na rádio, fica esperto, fica esperta, porque você pode faturar aí, presentaço pra mamãe nesse domingo, hein? Coisas boas, muitos parceiros, os comunicadores estarão por aqui, uma galera muito massa para prestigiar, né? Homenagear a mamãe que merece todas as melhores coisas do mundo, não é verdade? Vamos lá, e feliz Dia das Mães já de antemão, hein? Tem mais músicas aí, ó.
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Oh, Jaja. Oh, Senhor. Proteja meus filhos das chamas da destruição. Graças e louvores, agora e sempre.

Você segue ouvindo a programação da Agreste FM nesse sabadão especial, sábado, véspera do Dia das Mães, tudo de melhor. Hoje é dia 9, né? Dia 9. Parabéns para você de idade nova hoje, né? Se você é mamãe e tá de idade nova hoje, alô você mãe que tá de idade nova hoje, parabéns. A festa vai ser dobrada, o presente vai ser em dose dupla, né? Coisa boa.

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3: A nossa rádio o ano inteiro, coisa boa. Final de semana maravilhoso pra você. Eu sou o Fernando Marinho e juntos estamos nesse sabadão, porque sabadou do melhor jeito possível, da melhor maneira possível. Cara, é só deixar acontecer naturalmente. Vamos lá, que tem mais músicas aí, ó.

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sobre isso, meus caros e caras. Muito obrigado, valeu a sintonia. Feliz Dia das Mães para todas as mães. Que essa data seja repleta de coisas boas, de bons sentimentos, de muitas homenagens. Aliás, que o ano inteiro, né, seja de homenagens, seja de eu te amo, seja de abraço apertado, seja de carinho, seja de reconhecimento. Tá joia? Que assim seja. Beijo no coração, fica bem e ó, fica aqui na programação. Daqui a pouco o irmão Ronaldo tá chegando, tem o Sábado Gospel e amanhã, domingão, tem a programação especial com muitos brindes, muitos presentes para as mães, tá bom? Então fica aqui conectado, fica conectada na programação da Agreste, porque amanhã, domingão especial, Dia das Mães, com muitos presentes para a mulher mais importante das nossas vidas, hein? Amanhã aqui na Agreste FM, Dia das Mães especial. Beijo, se cuida por aí e muda não, hein? Se mudar, que seja pra melhor. Deixa o endereço. Feliz Dia das Mães!

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0: Uma boa tarde na paz do Senhor Jesus Cristo. Estamos começando mais uma edição do programa Sábado Gospel.
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0: Hoje, dia 9 de maio de 2026, estamos em mais uma edição deste programa Campeão de Audiência, na sua rádio Campeã de Audiência. É o programa Sábado Gospel na sua Agreste FM. E desde já, meus agradecimentos a todos vocês que estão sintonizados no nosso programa e que nosso bom Deus continue abençoando as vossas vidas. Eu sou Ronaldo Gonçalves e estaremos juntinhos até as 13 horas com muito louvor, adoração e também não pode faltar a meditação da palavra de Deus. E como de costume, vamos começar o nosso programa falando com Deus, orando. Pai, em nome de Jesus, estamos em tua presença, Senhor, mais uma vez, te louvando e te adorando por mais um dia, por mais um sábado, por mais um momento que iremos passar aqui, Pai, nos estudos da Graça FM, te louvando, te adorando, falando a respeito da tua palavra. Abençoa, Deus, a todos os ouvintes, Senhor. Tenhamos uma tarde abençoada, que a tua palavra fale aos nossos corações. Continua nos ajudando em tudo, é o que nós te pedimos, no nome de Jesus. Amém. Muito bem, meus amados, são 12 horas e 9 minutinhos. Vamos ouvir os dois primeiros louvores do programa Sábado Gospel de hoje. Fabiana Anastácio, Adorarei. Em seguida, Gisele Cristina e Moisés Cleiton, Meu Barquinho.

0: agora, com muito carinho, quero chamar para cantar comigo essa linda canção, o meu irmão Moisés Cleiton.
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Muito bem, 12:20, 12:20. Acabamos de ouvir dois louvores para o nosso deleite espiritual. O primeiro na voz de Fabiana Anastácio, Adorarei. Em seguida, ouvimos Gisele Cristina e Moisés Cleiton, Meu Barquinho. Dois louvores bem interessantes. Esse último aí, interpretado por Gisele Cristina e Moisés Cleiton, Meu Barquinho, usando de metáfora aí, podemos ver o mundo como sendo esse grande mar. Nossa caminhada aqui na Terra como sendo esse grande mar que todo mundo enfrenta, né? E somos como um barco que estamos navegando neste grande mar. E a grande questão é o seguinte: quem é que está controlando o teu barco? Quem é que está com o leme no teu barco? É você mesmo ou você já entregou a Jesus? Já permitiu que Jesus entrasse no teu barco, tomasse conta e fosse contigo aí dirigindo a tua caminhada? Muitas pessoas que querem ir sozinhas, fiquem à vontade. Deus não força você a permitir que Ele entre em teu barco, tá bom? O Senhor é aquele que convida, que chama, e é aquele que diz: vinde a mim todos que estáis cansados e oprimidos, e eu vos aliviarei. Ele está te convidando para que você permita que ele entre em teu barco. Entrando em teu barco, ele vai conduzir tua vida. E você fala: mas irmão Ronaldo, se ele tiver no meu barco, esse mar que eu estou navegando vai ser sempre tranquilo? Não, de forma alguma. E muitas vezes esse vendaval, essa tempestade que aparece no mar, para quem está com Cristo no barco, às vezes vem maior, justamente para te fazer sair ou permitir que Deus saia do teu barco, que você caminhe sozinho. E é pior, eu estou dizendo, é pior, tá bom? Então que você possa colocar o Senhor em teu barco, que Ele possa te conduzir. E mesmo quando as tempestades vierem de forma bem forte, Ele vai estar lá. E na caminhada ou nessa navegação, essa grande navegação, quando as coisas não ocorrerem como você espera que ocorram, o que você deve fazer? Aí vem um segundo louvor: Adorarei. Mesmo que você não entenda o vento que está batendo no teu barco, mesmo que você não entenda esse vendaval terrível, saiba que Deus continua no controle de tudo, que Jesus continua no teu barco. Então não se deixe influenciar simplesmente pela tempestade, não se deixe influenciar pelo vendaval. Jesus continua contigo. E você, o que deve fazer? Continue adorando ao Senhor. O Senhor continue nos abençoando, nos dando força para continuar esta caminhada, essa grande navegação que é a vida, com Jesus tomando conta do nosso barco. 12:23, vamos continuar louvando a Deus. Cláudia Canção, Ele é a Paz. Em seguida, Josiane, Se Eu Não Conseguir Falar.

Tu és o Deus da cura. Tu és o Deus que abre as portas. Tu és o Deus que renova. Mesmo que nós não consigamos falar, de Ti vem a nossa força, Senhor.

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1: Muito bem, meus amados, são 12 horas e 39 minutinhos. Chegamos ao momento de meditarmos na palavra de Deus. Antes, porém, quero aqui, haja vista amanhã, estarmos comemorando no Brasil e também em outros países, né, do mundo aí, o Dia das Mães. Quero nesse momento aproveitar para parabenizar todas as mamães que estão sintonizadas conosco e aquelas também que não estão sintonizadas conosco. Um forte abraço para cada um de vocês, que Deus continue abençoando-as cada vez mais, tá bom? Em especial, quero mandar um forte abraço para a minha mamãe, a Dona Maria, a irmã Maria, que está nos ouvindo aí. Forte abraço à minha mãe, e um forte abraço para minha esposa, a Lidiane, a mamãe aí do Heitor, da Sofia e do Davi. Forte abraço para minha sogra, minhas cunhadas, a Silvana, a Sandra, a Débora lá de União. São muitas mães que me rodeiam. Já faz tempo que tem muitas mães abençoadas aí. Todas as mamães da igreja que também estão sintonizadas conosco. Um forte abraço. E todas as mamães que estão aí nos ouvindo, que Deus vos abençoe e que dia após dia vocês possam estar servindo a Deus como verdadeiras mães, de acordo com o padrão bíblico de maternidade, tá bom? Então, um forte abraço para vocês, que Deus continue abençoando a cada um. Meus amados, meus queridos, minhas queridas que estão nos ouvindo nesta tarde, eu vos convido para abrirem vossas Bíblias comigo, os vossos exemplares das Escrituras Sagradas, no Evangelho de Jesus Cristo, segundo escreveu Mateus. Evangelho de Jesus Cristo, segundo Mateus, nós vamos ler no capítulo 15. Mateus, Evangelho de Jesus Cristo, segundo Mateus, capítulo 15, nós vamos ler do versículo 21 por diante. Mateus, capítulo 15, versículo 21 por diante, diz assim a palavra de Deus: E partindo Jesus dali, foi para as partes de Tiro e de Sidom. E eis que uma mulher cananeia, que saíra daquelas cercanias, clamou, dizendo: Senhor, filho de Davi, tem misericórdia de mim, que minha filha está miseravelmente endemoniada. Mas ele não lhe respondeu palavra. E os seus discípulos, chegando ao pé dele, rogaram-lhe, dizendo: Despede-a, que vem gritando atrás de nós. E ele, respondendo, disse: Eu não fui enviado senão às ovelhas perdidas da casa de Israel. Então chegou ela e adorou-o, dizendo: Senhor, socorre-me. Ele, porém, respondendo, disse: Não é bom pegar o pão dos filhos e deitá-lo aos cachorrinhos? E ela disse: Senhor, sim, Senhor, mas também os cachorrinhos comem das migalhas que caem da mesa dos seus senhores. Então respondeu Jesus e disse-lhe: Ó mulher, grande é a tua fé, seja feito para contigo como tu desejas. E desde aquela hora a sua filha ficou sã. Louvado seja o nome de Jesus. Meus amados, meus queridos, que texto tão interessante. Hoje, tendo em vista que amanhã comemoramos o Dia das Mães, vou falar rapidamente essa tarde a respeito desta mãe aqui, a mulher cananeia. E o tema da nossa reflexão de hoje é: uma mãe que não desistiu. Uma mãe que não desistiu. Se fôssemos falar na Bíblia a respeito de mães que não desistiram de seus filhos, poderíamos falar, por exemplo, do exemplo bíblico de Joquebede, que escondeu Moisés, né, arriscando a sua própria vida nesse ato de bravura, de coragem. Podemos falar também a respeito de Ana. Quem não conhece a história de Ana, no primeiro livro de Samuel, capítulo 1, essa mulher guerreira, essa mãe de oração, que orava e jejuava até o seu filho nascer, com o propósito de ter o seu filho Samuel. Também é uma mãe guerreira. Poderíamos falar de várias outras mães na Bíblia, mas vamos refletir rapidamente a respeito desta mãe que aparece na Bíblia simplesmente como uma mulher cananeia em Mateus capítulo 15, versículo 22. Não vou adentrar em muitos pontos específicos, pois o texto, ou o tempo, digo, não nos permite. Só relembrando a questão do contexto histórico, do porquê que Mateus cita aí mulher cananeia, os cananeus, para quem não conhece desse contexto histórico, os cananeus eram um dos povos da terra prometida que foram derrotados por Israel séculos atrás. E após esse episódio antigo, bem antigo, começou e seguiu-se uma hostilidade entre esses dois povos, e era uma hostilidade profunda e mútua. Eles não tinham amizades, não tinham nenhum contato de amizade, de aliança. Era um negócio meio complicado. Por isso que Mateus cita essa informação tão relevante, que ela era uma mulher cananeia. Mas esse texto nos mostra algo bem interessante em relação a esta mulher, mesmo sendo uma mulher cananeia, como ela não desistiu de sua filha. Em Mateus capítulo 15, versículo 22, só recapitulando, o texto diz assim: eis que uma mulher cananeia que saíra daquelas cercanias clamou, dizendo: Senhor, filho de Davi, tem misericórdia de mim, que minha filha está miseravelmente endemoniada. Meus amados, meus queridos, ao ler esse texto aqui, percebemos esta mulher como um exemplo daquelas mulheres que tomam ou que lutam pela dor do seu filho. Percebemos que essa mulher enfrentou algumas circunstâncias adversas para poder chegar até Jesus e ter a atenção de Jesus. Mas ela não fez isso em proveito próprio, só pensando nela em si. O foco do seu pedido, da sua ação, estava simplesmente na sua filha, que estava, segundo o relato bíblico, miseravelmente endemoniada. Era uma situação muito complicada, muito difícil. E esta mãe foi até Jesus interceder pela sua filha, que estava necessitando de um milagre da parte de Deus. E aqui eu já começo a nossa reflexão para as mamães que estão nos ouvindo. Sabe de uma coisa, minha querida? E para você que é pai e sua filha ou seu filho não tem mãe, você também assume esse papel aqui de não desistir do seu filho ou da sua filha, tá bom? Esta mãe aqui, ela sentiu a dor da sua filha e foi até Jesus para poder socorrer a sua filha em relação ao sofrimento que ela estava enfrentando. Não importa o sofrimento do seu filho ou da sua filha, você, mãe, escute bem isso. Você, pai, que está numa situação de mãe, por o seu filho ou seu filho não ter mãe, você está nessa condição de sentir a dor do seu filho e ir até Deus apresentar esta dor para ele. Interceder, orar. Além de ir até Jesus, essa mulher reconheceu algo em relação a Jesus, que muitas pessoas daquela época, muitos religiosos judeus, lembrando que a mulher não era judia, ela reconheceu algo que muitos judeus, a grande maioria, não reconheceu em relação a Jesus. No texto vemos que essa mulher chama a Jesus de Senhor, filho de Davi. A expressão filho de Davi é uma expressão messiânica. Essa mulher cananeia fez uma confissão teológica a respeito de Jesus, utilizando para ele um título messiânico: filho de Davi. Ela reconheceu quem era Jesus. De alguma forma, aquela mulher já tinha tido algum contato com as profecias bíblicas. O texto não nos diz como isso aconteceu, mas o fato é que ela acreditava que Jesus realmente era o Messias, era o filho de Davi. E foi até ele desse jeito, crendo quem ele era. E ela fez algo muito importante. Ela transformou o seu sofrimento em clamor. Ela clamou a Jesus. Ela falou com a pessoa certa. Porque o texto diz que ela clamou dizendo: Senhor, filho de Davi, tem misericórdia de mim. Não basta só sentir a dor do teu filho, da tua filha. Você tem que procurar a pessoa certa, que é Jesus. E clamar pela pessoa certa, que é Jesus. Você tem que aproveitar, ou tem que pegar toda essa dor que você está sentindo, todo esse sofrimento, e transformar isso em alimento, ou melhor dizendo, tem que transformar tudo isso em combustível de oração para clamar a Deus. Ao invés de ficar desabafando para um e para outro que não resolve nada, transforme em combustível e busque ao Senhor, clame a Ele. Foi isso que essa mãe fez. Esta mãe nos dá um exemplo de uma mãe que não desiste do seu filho, da sua filha, mesmo diante do silêncio. Quando ela começa a clamar, vou pular aqui alguns pontos do texto, não dá tempo para meditar em tudo, mas quando ela começa a clamar, chamando por Jesus, em Mateus capítulo 15, versículo 23, diz assim: mas ele não lhe respondeu palavra. Ele não lhe respondeu palavra. E a grande pergunta que eu faço a você que está me ouvindo é o seguinte: qual a tua reação quando Jesus não responde palavras quando você pede na hora? Quando Jesus não lhe responde no momento que você quer que ele lhe responda, o que você faz? Muitos desistem, voltam para casa. Muitos dizem: ah, não vou mais chamar, estou envergonhada, eu fiquei sem graça. Essa mãe poderia fazer isso: eu já chamei por ele, não deu atenção, vou voltar para casa, ele não quer me ouvir. Não. Às vezes o silêncio de Deus é simplesmente uma circunstância para aumentar a tua fé. Eu sei que há muitas mães que estão me ouvindo aí, que oram pelos seus filhos há muito tempo, que buscam a Deus, que clamam há muito tempo, e às vezes podem olhar e achar que Deus não está vendo. Você está passando pelo momento de preparação da parte de Deus. Esse momento de silêncio, sem resposta, simplesmente o Senhor testando a tua fé, provando, purificando a tua fé. Jesus aqui estava trabalhando na fé desta mulher, diante de todas aquelas pessoas. Não é hora de desistir, não é hora de parar. Escute, por favor, continue clamando, continue orando, continue buscando a Deus. Esta mãe mostrou uma fé verdadeira, genuína, porque se foi a fé verdadeira, a fé genuína, a fé provada de verdade, é aquela fé que não desiste mesmo após um silêncio. Ela não desistiu. Muitas pessoas perdem o milagre da parte de Deus, perdem uma providência da parte de Deus, porque em meio ao silêncio desistem, param, voltam atrás. Tentam segurar a sua mão no arado, mas com o silêncio olham para trás e voltam, retornam. Escuta, por favor. Apesar do silêncio do momento, Deus está te vendo. Apesar do silêncio que você pensa que é algo insuportável, e para quem está passando o que você está passando, parece que é, mas escuta, Deus está te contemplando. Não pare, não desista, continue. Essa mulher também é um exemplo de uma mãe que persistiu até ver o milagre. Após o silêncio de Jesus, após os discípulos se incomodarem com esta mulher, chamando por Jesus, clamando por Jesus, após todas essas circunstâncias adversas, esta mãe, ela persistiu em buscar a Jesus. Ela persistiu em não desistir, ela persistiu no seu propósito. Porque a sua filha era muito mais importante do que as circunstâncias que ela estava passando. Ela não desistiu. Nós vemos quando Jesus responde àquela mulher. Não vou adentrar aqui ou explicar a respeito da resposta, não dá tempo. E nem é um propósito desse momento. Mas no versículo 24, quando Jesus diz: eu não fui enviado senão as ovelhas perdidas da casa de Israel, a Bíblia fala no versículo 25: então chegou ela e adorou. Veja que interessante. Jesus deu uma resposta que para muitas pessoas era uma resposta de um não, para na cabeça de muitas pessoas seria uma resposta suficiente para retornarem, para voltar para casa. Mas em meio a uma resposta de Jesus, pesada para aquela circunstância, o que essa mulher fez foi admirável. A Bíblia fala que ela chegou e adorou a Jesus. E como foi a forma de adoração dela? Ela disse: Senhor, socorre-me. Ela adorou a Jesus pedindo socorro. Muitas vezes o teu grito de socorro já é um ato de adoração a Deus. Então continua adorando, continua clamando, continua buscando e não desista. Depois disso, Jesus deu outra resposta que poderia mandar outras pessoas para casa. Verso 26, ele porém respondendo disse: não é bom pegar o pão dos filhos e deitá-lo aos cachorrinhos. E a resposta da mulher foi incrível. E ela disse, verso 27, sim, Senhor, mas também os cachorrinhos comem das migalhas que caem da mesa dos seus senhores. Ela disse: Senhor, não importa se eu vou estar em cima da mesa comendo com os filhos ou se eu vou ficar embaixo comendo as migalhas. Eu quero uma resposta tua. Eu quero um socorro teu. E neste momento, eu olho para a situação. Eu lembro do salmista quando ele disse que o Senhor é socorro bem presente na hora da angústia. Mas escuta, às vezes, para que esse milagre aconteça, tem que haver uma disposição, como houve com esta mulher, de não desistir apesar das circunstâncias. A luta dela, o propósito dela era maior do que as circunstâncias. E muitas vezes o problema está aí. Muitas vezes o nosso propósito não é suficiente para nos fazer persistir em meio ao silêncio, em meio às tribulações, em meio à dor. Muitas vezes o propósito não é o suficiente. Mas escuta, por favor, se o teu propósito realmente é importantíssimo, e o teu filho é, a tua filha é, continue perseverando, continue buscando, continue clamando. Mas, irmão, está silêncio demais. Continue buscando, persista, bata na porta, não saia. No verso 28, essa mãe tem a resposta. Respondeu Jesus e disse: oh, mulher, grande é a tua fé. Você consegue entender essa mulher que estava numa multidão de pessoas desconhecidas, de uma nacionalidade distinta da dela, diferente da dela, passando por esses momentos que para todo mundo seria um momento de humilhação, mas essa mulher persistiu, lutou, batalhou e de repente é elogiada por Jesus. Mulher, grande é a tua fé. Você não é nem do povo escolhido por Deus. Você não é nem do povo chamado. Mas a tua fé é grande, mulher. Escuta! Mesmo que pareça difícil, mesmo que pareça uma coisa, só um milagre de Deus, você pode falar: o nosso Deus continua fazendo milagres. Diga para Jesus: Jesus, me faz ter uma fé grande como a fé daquela mulher. Me faz crer como ela creu. Me faz ser perseverante como ela perseverou em busca do milagre da sua filha. Me faz, Senhor, crer no milagre. Me faz crer que o Senhor vai fazer. Não me deixa desistir do meu filho. Não me deixa desistir da minha filha. Por mais difícil que seja, não desista. Não desista do teu filho, não desista da tua filha. Não desista de orar, não desista de clamar. Não desista de ter fé no que Deus pode fazer. Não desista das promessas de Deus. Não desista da palavra de Deus. O mesmo Jesus que disse para aquela mulher: mulher, grande é a tua fé. Uma mulher sem nome, sem posição, sem esperança humana, porque o problema da filha é um problema espiritual. Essa mulher é um exemplo de uma mulher que não desistiu, que buscou, que clamou, que adorou em meio às dificuldades. Ela é um exemplo para você. é um exemplo para mim, que você possa clamar, buscar. Jesus está te vendo. Esse momento pode ser simplesmente um momento de prova, de teste da tua fé. Não desista. Persevere. Não desista do teu filho. Não desista da tua filha. Que Deus abençoe em nome de Jesus.

0: Louvado seja o nome do Senhor, meus amados, chegamos ao final de mais um programa Sábado Gospel. Muito obrigado a todos pela audiência, obrigado a todos pelo carinho. Que o Senhor nos abençoe cada vez mais. Vamos orar encerrando mais um programa. Forte abraço para todas as mamães, que Deus continue abençoando a cada um de vocês. Vamos orar.
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0: Pai, em nome de Jesus, estamos em tua presença mais uma vez, Senhor. Te louvando e te adorando por mais um momento que passamos nos estúdios da Agreste FM, levando a tua palavra. Pai, te pedimos nesse momento uma bênção especial sobre cada mamãe, Senhor. Ajude-as, Pai. Aquelas que estão com seus filhos nas drogas, Pai, eu te peço em nome de Jesus, escuta o clamor delas, liberta-os, Senhor. Que eles possam dar seus testemunhos, que elas também possam dar seus testemunhos na igreja, confirmando que o Senhor permanece o mesmo. Aquelas que nesse momento estão com seus filhos nos hospitais, Pai, cura, sara, dá força para elas. Para aquelas, Deus, que neste momento estão passando por um momento de luto, eu te peço em nome do teu filho Jesus, consola, Senhor. Do teu Espírito Santo, dê força para que elas possam continuar. Pai amado, abençoa todos em nome de Jesus. Ajuda-nos. Em nome do Senhor.

esta canção. Não precisava dizê-la, pois tu sabes que essa frase é verdadeira. E nesse seu dia eu quero que Deus cele essas palavras no meu coração para sempre. E no seu também, mãe.

Obrigado, mãe. Que seu dia seja abençoado. Não só o seu, mas de todas as mães do mundo.

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deixar de cantar nos shows. Eu particularmente, ela tá assim na minha, no meu top 5 das músicas que eu já gravei, que eu mais gosto de cantar. E eu acho que, eu acho não, se alguém gosta também, se alguém conhece essa música, eu quero que vocês cantem comigo. Pode caprichar no seu coração.

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4: Fala aí, pessoal. Ótimo sabadão pra todo mundo. Sabe o que tá começando agora? Um presentão da sua Agreste FM para o seu final de semana, que é o nosso Stop da 89. Bom, muito prazer para todo mundo. Mais uma vez, vamos aqui fazer história no rádio. E não é qualquer programa, não, tá? É um programa feito sob medida para o melhor ouvinte do mundo, que é você aí do outro lado. Por isso, siga meus bons e prepara que o melhor do seu final de semana tá começando aqui agora oficialmente. Vou repetir, viu? Renato Neves contigo até às 7 da noite. E o nosso Stop da 89. Das 5 às 6 tem um quadro forronejo com o melhor do forró e o melhor do sertanejo. E das 6 às 7 você acompanha o quadro Revirando o Baú pra gente matar saudades com o melhor dos anos 80, dos anos 90 e do início dos anos 2000 também. Sem muito papo, que o lance aqui é música, muito mais músicas por hora. Vamos lá, aumenta o som que o melhor do seu sabadão tá começando agora.
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1: A Agreste FM 89 do seu coração, a nossa rádio o ano inteiro, muito mais som, muito mais você e muito mais prazer. Compartilhe a Agreste FM. Ó, falar em compartilhar, como sempre abraçar você que nos acompanha, né, através das plataformas digitais, tanto na plataforma iOS quanto Android, a você que nos ouve pelo nosso website e acompanha a Agreste FM pelas redes sociais, muito obrigado pelo carinho. É sempre um privilégio, um prazer, uma honra contar com a sua nobre audiência. Então, tarde de sabadão, quase já anoitecendo e a gente por aqui te fazendo companhia. Mais uma vez, prazer, hein? Eu sou o Renato Neves, este é o programa Stop da 89 e você está acompanhando agora o quadro que é o forronejo, o melhor do forró e o melhor do sertanejo em 895. Abraçar você no centro da cidade, a você nos municípios vizinhos, a você já de folga, a você trabalhando, a você aniversariando hoje, parabéns, se é o seu dia, muito legal, hein? Aproveita muito aí a sua data, o seu dia especial. Simbora que vem mais músicas.

A Agreste FM 89 do seu coração, a nossa rádio o ano inteiro. E o forronejo continua. O melhor do forró e o melhor do sertanejo em 895, aqui na sua Agreste FM. Abraçar você viajando ou voltando de viagem. Meu amigo Raminho, do Fabrico Cacalu Baby. Também tem a Sônia, da Avenida Miguel Pereira Neto. Minha amiga Nath, lá em Panelas, a mãe do Etiel. A Zeza, da Maternidade. O Júnior, o ligeirinho do trevo. Posso nunca esquecer do Júnior. Oi, Júnior, boa tarde. Obrigado pelo carinho aí a você e toda a família, viu? É nóis, tamo junto. Com muito mais músicas aqui na sua Agreste FM. Deixa eu aqui aproveitar também para desejar um bom fim de semana a você de São Joaquim do Monte, a você de Caruaru, a você do Recife também acompanhando através da internet. Nossa, é muita gente boa nesse nosso estado tão amado, né? Orgulho de ser pernambucano. Vamos lá que tem mais músicas? Aumenta o som, vem comigo! Música.

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1: A Agreste FM 89 do seu coração. As últimas do quadro Forronejo já vem chegando. Tá passando rapidão o tempo, né? Fala sério. Mas ó, o bacana é que a gente aproveita cada segundo, cada momento para estarmos ao máximo aí juntinhos, aproveitando esse sabadão. Por isso, mais uma vez, muito boa tarde para você, meu amigo chefe de família, a você dona de casa, a você trabalhador, a você guerreiro que a semana toda tava aí pegado no trampo, trabalhando, e agora sabadão tá aproveitando para relaxar, né? Acompanhando a rádio mais amada do Nordeste. Simplesmente assim, aos muitos pernambucanos que nos ouvem, Brasilzão e o mundo afora, muito obrigado, prazer. É nós, hein? Viva o nosso Nordeste, viva o nosso Pernambuco. Simbora que mais, vem chegando com o quadro Forronejo e já são as últimas. Daqui a pouquinho tem o quadro Revirando o Baú, fica ligado. Aquele quadro proibido para os menores de 30 anos.

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1: Agreste FM 89 do seu coração, a nossa rádio o ano inteiro, pessoal. Final do quadro forronejo, mas o stop da 89 continua. E modéstia à parte, continua com tudo. Sabe por quê? Porque agora vem chegando o quadro Revirando o Baú. É um grande sucesso da sua rádio Agreste FM nas noites de sábado. É sucesso, mas só fala de saudade. É o melhor dos anos 80, dos anos 90 e do início dos anos 2000 também. Se você é uma daquelas pessoas que ama ouvir músicas antigas, então continua aí. Trava a sintonia do seu rádio, que logo após a vinheta a gente volta trazendo o melhor da saudade. Não sai daí não.
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0: pra valer. Agreste FM, a rádio oficial do seu coração, e nesse momento em específico torna-se a rádio oficial da saudade. Mais uma vez, muito prazer para todo mundo. Eu sou o Renato Neves, para que você saiba quem está conversando com você, e a partir desse momento vai ser só saudades, hein? O melhor dos anos 80, dos anos 90 e do início dos anos 2000 também. Sabe aquele quadro especial? Mas ó, especial de verdade, no sentido da palavra. Esse quadro que tá começando agora e vai até às 7 da noite. Muito boa noite para você, dona de casa, a você, cidadão, a você, ouvinte Agreste FM, onde quer que você esteja ou para onde quer que você vá. Muito obrigado mais uma vez pelo primeiro lugar em audiência nessa noite de sabadão já, né? Por aqui estamos trazendo qualidade, diversão e entretenimento, e agora mais do que nunca, muita, mas muita saudade de verdade, saudade para valer. Então, se você é uma daquelas pessoas que ama ouvir músicas antigas, ama matar saudades, ouvir músicas que marcaram época, que foram temas de novela internacional, nacional, então você está no lugar certo, no programa certo e cá pra nós, com o cara certo também. Então, vamos lá, sem mais papo, tá começando o quadro mais esperado deste sabadão, que é o Revirando o Baú.
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1: A Agreste FM 89 do seu coração, a nossa rádio o ano inteiro. Não falei pra você que esse quadro é especial no sentido da palavra e só fala de saudade, hein? Abraçar a minha amiga Dona Desterro lá em Goiabeira, São Joaquim do Monte, toda a família Oliveira. Alô, seu João, pai da Ju em Caruaru. Abraçar também a minha amiga Nath lá em Panelas, a Zeza da Maternidade, o Júnior, o Ligeirinho do Trevo. Alô, Júnior, muito boa noite. Meu amigo Tiago Coroinha, Tiagão Coroinha, tem menos de 30 anos, mas amo ouvir o quadro Revirando o Baú. Aqui em Cupira, abraçar a minha amiga Sônia, da Avenida Miguel Pereira Neto. Tem a Constância, pessoal em Serra, no sítio Serra Verde da BR, sítio Serra Verde de Aprígio também, né? Valeu, carinho, é nós, tamo junto. Muito obrigado de verdade pela companhia, né? Pelo companheirismo nessa noite de sabadão. E você, tá fazendo o quê? Tá aí curtindo? Tá aproveitando junto com a família? De repente tá chegando de viagem, acabando de chegar em casa e se depara com esse quadro maravilhoso. Seja bem-vindo, até às 7 da noite, vai ser só nessa pegada. E o melhor é que é sem intervalo comercial. Muito legal, né? Também abraçar meu amigo Neno da Farmavet, ele e a dona Cícera, que é a mãe do Neno, não perde um só programa nosso. O Neno falou, Renato, a mamãe também sempre ouve a nossa rádio, sempre acompanha aí o quadro Revirando o Baú. Alô, mãe do Neno, dona Cícera, um beijão pra senhora, muito obrigado pelo carinho, viu? O Raminho, do Fabrico Cacalu Baby, aí tem a Marcela Ângela e toda a galera, obrigado, hein, Raminho, pelo carinho é nóis. A Tati, lá em Tamandaré, alô, Tati, um beijão pra você, tamanho de Tamandaré, muito obrigado pela sintonia travada em 895 também. Vamos lá que vem mais músicas, mais saudade vem chegando, e essa daqui, ó, vai entrar direto

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1: A Agreste FM 89 do seu coração, a nossa rádio o ano inteiro. Além de comunicar, além de trazer o dom da comunicação junto com você, porque na verdade o melhor comunicador aqui da rádio é você. Tudo isso aqui é feito sob medida para o melhor ouvinte do mundo, que é você, ouvinte Agreste FM. Tenha certeza disso, porque é verdade, tá bom? Então, além de trazer um show de comunicação, a gente também se preocupa em trazer qualidade, conteúdo, e neste horário o conteúdo é saudade. Simplesmente assim, o básico funciona, né? E aí a saudade vem com tudo, trazendo aquelas que marcaram época e que ainda toca o seu coração. Sabe que nessa nova geração tem muita gente que aproveita para conhecer essas músicas do passado e se apaixonar também pelo bom gosto da época, né? É verdade, a juventude de hoje também ouve as músicas do passado. Por isso, meu amigo, minha amiga, você de 18, 20 anos, seja muito bem-vindo aqui no quadro Revirando o Baú, tá bom? Embora que vem chegando mais, muito prazer, eu sou o Renato Neves, aumenta o som, que saudade aqui, é o carro-chefe pra gente tornar essa noite de sábado uma noite muito especial. Boa noite, seja bem-vindo, seja bem-vinda, o melhor da saudade continua.

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1: A Agreste FM 89 do seu coração, a nossa rádio o ano inteiro. Gente, as últimas do quadro Revirando o Baú já vem chegando, o que é bom passar rapidinho. Tô falando pra você, mas o que importa é esse contato mágico que a gente tem, né? Rola algo muito especial entre a gente. Boa noite pra você ligando o rádio agora, seja muito bem-vindo. Pra você que tá por aqui pela primeira vez, ó, este quadro ocorre todos os sábados à noite, das 6 às 7, tá? Que é o quadro Revirando o Baú. Muito prazer, eu sou o Renato Neves, para que você saiba quem está conversando com você, e essa é a nossa rádio Agreste FM em Cupira, Pernambuco, aqui na região Agreste, terra amada, quem bebe da água de Cupira sempre volta, pode ter certeza. O meu abraço à turma boa de Panelas, Lagoa dos Gatos, a você em Caruaru, a você em Jupi, a você em Garanhuns, pessoal bom de São Joaquim do Monte, alô você em Cumaru, galera de São Caetano, alô você em Gravatá, Vitória de Santo Antão, alô você do Recife, alô você aí, ó, pessoal bom de Jurema, é tanta gente boa, não é à toa que é para mais de 72 municípios e o mundo todo, acompanhando pela Rede Mundial de Computadores. Pessoal bom de Quipapá, minha amiga Irani e toda a família, obrigado pelo carinho, bom demais poder contar com vocês. Vamos lá que tem mais? O quadro Revirando o Baú continua trazendo o melhor da saudade e o melhor dos anos 80, dos anos 90 e lá do início dos anos 2000 também. Segura coração, prepara coração. Nunca.

0: Finalzinho então do horário, só resta agradecer a você o carinho, o rádio ligado, a sua participação, como sempre, uma honra muito grande poder contar com você. Pra todo mundo, um bom fim de semana, que Deus te abençoe hoje e sempre. A gente se encontra próximo sábado com o quadro Revirando o Baú, com o Stop da 89 e com o Forronejo, e na segunda-feira tem muito mais com o Geração 89. Beijo, abraço, obrigado, valeu, é nóis, tamo junto e a gente se encontra por aí.
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